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5: 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Deus, nós estamos conscientes disso aí, e o governo está trabalhando deliberadamente junto com o AZV, junto com o hospital, para buscar uma solução. E na final do dia, o governo de Aruba para buscar uma solução para a problemática aqui. E tem full atenção. A ministra White Ross, logicamente, está in the lead, como ministro que está, vamos pôr, politicamente responsável, e está fazendo isso aqui na forma correta, está em conversação e negociação e diálogo contínuo com a AZV e com o hospital, e tem o backup de colega na ministra também, que naturalmente está parte do processo aqui para chegar a uma solução para o que está a situação financeira do hospital. Naturalmente está preocupante, tem diferentes fatores que conduzem a situação financeira aqui, mas se você sinta com a cabeça fria, você busca solução, por chegar a solucionar o problema. Então, nós queremos vamos pôr o dia nos adiante, lobby mais claridade e que essa também é a solução que o governo vai proponer para chegar a uma solução para a situação aqui.
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Ok, agora nós começamos a ver, mas também começamos full um tique com... Eu preciso de um tique completo, quase completo, quizás completo. Preciso de hobby para tocar de country music. Então, a ver, realmente um kick para country music. E eu quero que você não tenha, porque é uma música que você não atende a sua hora, não? Essa aqui está Anne Murray com End of the World.

com a classe country, não? Ok, me quero mandar um saludo muito especialmente para Alan, né? Alan, bom menino, da Sete Cosbon, nossa topa Yanana, como diz, Luke, hope Luke. Espero que tudo bom para você também. E me quero mandar, Alan, te mando um saludo para suas duas amigas, Anne e Milda. Um feliz noite para você, Anne e Milda, de parte de sua amiga Alan. Ok, essa aqui é Clementine, Country Rose.

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0: Ok, assim nós vamos seguir com nosso country music. Saludando Milan, feliz noite para você também, não? Ok, aqui está John Danvers, aqui está Take Me Home.

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Essa é a Neil Diamond, Sweet Caroline. 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Bossa. Ai, eu duvido agora como a mira com ela falecer. Me que essa não é idade de 80 anos, não? Cantante sempre, hobby sexy,